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Sampaio. Qual o nome da nova música do Exalta, que foi lançada ontem, dia 12 de maio? Exalta lançou a música ontem, 12 de maio. Alternativa A, pensamento positivo. Alternativa B, volto amanhã.

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0: 20 para as 11. 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
0: Tri FM, 13 pras 11.
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0: treta na melhor. Esse é o Bala, Bombom e Chocolate.
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0: Tudo que engorda,
2: tá todo,
0: né?
2: Mundo preparado? Então vamos dançar.

0: novo aí. Chora, me liga. Bom demais, viu? 11h05, muito fechada a pagodeira dessa noite de quarta-feira.
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pra você, você vota naquela que você mais gosta. A mais votada toca de novo e você pode ganhar de presente aquele fone de ouvido Bluetooth da Tri. Um fone de ouvido sem fio, você ouviu o seu sonzinho, pô. Também um par de convites, você se lembra do CNC, Sistema Litoral, Plaza Shopping e Praia Grande, cheio de filme bom. Vamos lá pra sequência? Não esquece, nome completo e

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3: FM. 11h23 aqui na Tri. Tá na Tri, tá na melhor. Vai dando um gostinho aí pro Pagodinho dia 23, hein? Comemorar os 45 anos da Tri, bora?
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Ana Tri, olha. Tem mais duas pra tocar ainda. Pichote, apenas mais uma. De Amor e Tamir e Davi, apaga, apaga, apaga. Já voltou na sua? 3219-1055. Sabe que tá valendo aquele fone de ouvido Bluetooth da Tri. E também um par de convites de cinema do Cine System Litoral Plaza Shopping.

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1: Eu acho que você tem que mandar aquela mensagem. 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
2: É nóis! Tamo junto na tribo, boa noite, boa noite. Agora vai, hein?
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2: É nóis. Tamo junto na tribo. Boa noite, boa noite. Agora vai, hein?
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2: Alô, galera da Tri, aqui é o Denis. Vamos que vamos, então, tocar campeã aqui. Você votou, obrigado demais, valeu a sua participação. Quem leva o fone de ouvido? Sorteio, sorteio, sorteio. Fone de ouvido Bluetooth sem fio da Tri. Pare convites para o cinecista Tereza Aparecida Toledo.
4: Parabéns!
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2: Falam que eu falo rápido demais, fala devagar. Tereza Aparecida Toledo, Ponta da Praia, presente aqui na Tri. Obrigado, Tereza. Passa aqui, mulher, pega seu fone de ouvido sem fio, também seu pai de convite no

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0: Nossa, Leão! Pra alegrar a nossa noite aqui, né? 14 pra meia-noite! Deixa eu mandar alô pra minha turma.
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0: Boa noite!

0: amiga Maria Andrade, lá do Rádio Clube, boa noite pra ela. Vanessa, tudo bem com você? Carla Pereira olá, Pontes, Esplanada dos Barreiros.
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2: 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Vamos lá, 8 minutos. Vamos voltar para os anos 80. 1984 é o ano. Phil Collins, voz e bateria, gravou uma música chamada Take a Look at Me Now, trilha sonora do filme Against All Odds, Paixões Violentas. Filme famoso, fez sucesso, mas não é um filme que a gente vê por aí, que passa na sessão da tarde, sei lá, sumiu, mas também é Paixões Violentas, não é fraco não.
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2: Agora, a música é linda demais.

Espericão! Ainda me iludo aqui na trilha. Meia-noite um, quer dizer, já não é mais quarta-feira, já estamos na quinta-feira. Seja bem-vinda, quinta-feira.

mês, 45 anos junto com a gente. Então, bora lá pra frente, que hoje vai ser um dia maravilhoso pra todos nós, viu? Se Deus quiser, né? Deus que nos abençoe aí em mais um dia, mais uma jornada. Boa noite pra quem vai descansar, bom dia pra quem segue em frente. Eu estarei, se Deus quiser, nessa quinta-feira de volta, às 7 da noite, aqui na Tribo, pra ficar junto com você, que é a coisa que eu mais gosto de fazer, viu? Grande beijo, fica com Deus!

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Bom dia! Bom dia pra você que tá ouvindo a nossa Tri FM, tudo bem por aí? Tudo certinho? Obrigado pelo seu carinho, pela sua companhia, tô chegando! Vamos juntos ao vivo até as 9! Hoje é quinta-feira, 14 de maio de 2026, que o seu dia seja lindo, que a sua quinta-feira seja maravilhosa e obrigado por estar ouvindo a nossa Tri FM! Olha a hora, 5:07 agora. Você sabe que a Tri está completando 45 anos em maio, né? É dia 10, nós fizemos aí 45 anos no ar e só tocando sucessos e graças a você que ouve a gente. Então, obrigado pela sua companhia, obrigado pela audiência maravilhosa que você nos dá, viu? 5:07 agora, bom dia, tá começando! Bom dia, 5:08. Tá na trita, na melhor.

0: Na 30 na melhor, bom dia, olha a hora, 5:18 agora. 5:18, bom dia, e agora tá no ar.
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0: Tudo bem por aí? Tudo certinho? Obrigado pelo seu carinho, pela sua companhia sempre, viu? Está no ar o nosso Duelo Musical e hoje tá valendo.

0: com seu nome completo e diga pra gente, dessas duas aqui, qual você escolhe, qual você acha que vence o duelo hoje?
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0: A primeira.
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0: João Bosco e Vinícius e Maiara e Maraíza, o fim da noite.
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0: Essa é a primeira.
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0: A segunda, Paula Fernandes. Amar de novo. Qual dessas duas vence o duelo musical hoje, hein? A primeira, João Bosco e Vinícius com Maiara e Maraíza? Ou a segunda, Paula Fernandes? Manda mensagem pelo WhatsApp 3219-1055 com nome completo e boa sorte. O resultado sai às 7.
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0: Eu acho que você tem que mandar aquela mensagem. Mas manda o que está no seu coração.
1: Porque se fosse eu falaria mais ou menos assim.
2: Ei, boa noite. Antes de te bloquear, eu só vim te dizer que a partir de hoje pode tocar o terror, fazer o que quiser fazer. A boca é sua, curte suas farras. Sinto mais nada.
0: Não, apaga, apaga, apaga.

0: FM tá na 30 na melhor. Bom dia, 5h32, você ouviu Danilo e Davi, apaga, apaga, apaga. 5h32, agora eu já volto.
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0: 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Você ouviu aí o Cleiton e o Romário com o Zé Neto e Cristiano, não namora. Faltam 8 minutos para 6 horas. Bom dia para você ouvindo a nossa Tri, onde quer que você esteja. 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Legal, né? E o copo térmico é o preto, viu, gente? Vem com tampa, abridor de garrafa, caixinha de som, carregador e a camiseta é preta, tá? Participa aí, 3219-1055 com seu nome completo e diz pra gente, dessas duas aqui, qual você escolhe?
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0: A primeira...
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0: João Bosco e Vinícius com Maiara e Maraísa, Fim da Noite. Essa é a primeira do duelo.
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0: A segunda, Paula Fernandes. Amar de Novo.
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0: Qual dessas vence o duelo de hoje? Manda mensagem pelo WhatsApp 3219-1055, nomezinho completo. E boa sorte. Resultado sai a 7.
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0: Olha a hora.
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0: Olha o balanço! Olha a hora, faltam 6 para 6 agora.

FM, tá na trita, na melhor. Matheus e Cauã, a Rosa e o Beija-Flor, 6 horas em ponto agora. Bom dia! Bom dia pra você ligado ouvindo a nossa tri! 6 horas em ponto dessa quinta-feira, 14 de maio de 2026. Que o seu dia seja lindo, que a sua quinta-feira seja maravilhosa e obrigado por estar ouvindo a nossa Tri FM onde quer que você esteja. Seja aí na sua casa, no seu trabalho, no carro dando uma carona pra gente, você que tá no busão aí ouvindo a gente no fone de ouvido, você que tá no VLT ou tá caminhando, ou tá pedalando, onde quer que você esteja, no seu trabalho aí, na padaria, na lanchonete, no bar, no porto, no barco, saindo para pescar ou voltando, ouvindo a gente pelo aplicativo, pessoas de outras cidades, outros estados, outros países, ouvindo a nossa tri, a todos muito obrigado pelo carinho e pela sintonia. Olha a hora, 6:01 agora, depois do intervalo, a gente volta.

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0: Bom dia para você ouvindo a nossa Tri FM, tudo bem por aí, tudo certinho? Obrigado pelo seu carinho, pela sua companhia, vamos juntos ao vivo até as 9 horas da manhã. Hoje é quinta-feira, 14 de maio de 2026, que o seu dia seja lindo, que a sua quinta-feira seja maravilhosa, muito sucesso para você, viu? Olha a hora! 6:07 agora, bom dia para você que tá acordando agora, bom dia para você que já acordou. Bom dia pra você que já tá na ativa e daqui a pouquinho vai pra casa, né? Um ótimo dia pra você que amanheceu na insônia aí, eita nós! Que a sua quinta-feira seja incrível, viu? Que você consiga tudo que você deseja, vai atrás do seu sonho. Ah, mas já é quinta-feira. Todo dia é dia pra você correr atrás dos seus sonhos, viu? Não tem essa, amanhã eu vejo, segunda-feira eu vou. Ah, mas amanhã nos para de arrumar desculpas para você não correr atrás dos seus sonhos. Todo dia é dia. Quem planeja um futuro, quem quer ficar bem na vida, quem quer se dar bem sempre, se dar bem do lado honesto, não é se dar bem passando a perna nos outros, mas quem quer se dar bem correndo atrás das coisas, trabalhando, batalhando, lutando sempre com honestidade, você vai conseguir. Vai conseguir, você vai chegar naquele sonho que você tem. Qual é o seu maior sonho? É um relacionamento legal? É ter uma casa? É ter um carro? É ter um bom emprego? É morar em outro país? É ter um filho? É ter um pet? Sei lá, qual é o seu sonho? Para conquistar, você tem que correr atrás, senão, não vai cair no seu colo, não vai cair do céu. E com honestidade, com carinho, com dedicação, você vai conseguir, com certeza. Eu tenho certeza, porque eu aposto em você. E pode ter certeza, viu? Eu vou estar sempre por aqui torcendo por você.
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0: Bom dia! Olha a hora, 6:08 na Tri. Você ouve Jorge Mateus.

0: 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Valeu!
1: 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Agora são 6 horas 22 minutos. Deixa eu mandar um bom dia especial para os motoristas de aplicativo aqui da Baixada Santista. Muito obrigado pelo carinho de vocês, viu? Da Uber, da 99, de outros aplicativos aí. O pessoal trabalhando dia e noite e sempre sintonizados na Tri FM, né? Então, pra vocês aí, muito obrigado pelo carinho que vocês têm com a Tri FM. Obrigado pela carona que vocês nos dão, por divulgar a nossa rádio para os seus passageiros. É muito importante pra nós, viu? E é bom saber que vocês gostam de ouvir a nossa Tri FM. Então, a todos os motoristas de aplicativo, um forte abraço. Muito obrigado pelo carinho. A Tri FM é a rádio oficial dos motoristas de aplicativo na Baixada Santista. Eu posso dizer isso com qualidade. Com

0: pela carona que vocês nos dão, por divulgar a nossa rádio para os seus passageiros. É muito importante para nós, viu? E é bom saber que vocês gostam de ouvir a nossa Tri FM. Então, a todos os motoristas de aplicativo, um forte abraço, muito obrigado pelo carinho. A Tri FM é a rádio oficial dos motoristas de aplicativo na Baixada Santista. Eu posso dizer isso com qualidade, com segurança, porque a gente sabe que é assim. A todos os motoristas de ônibus ouvindo a nossa Tri, seja dos fretados, seja dos ônibus circulares, seja nos ônibus de viagem, os motoristas de vans que transportam aí estudantes, que levam passageiros, né, também para outras cidades, motoristas de ambulância, estão sempre ligados com a gente também, os socorristas, pessoal do SAMU, quando tá paradinho lá, estão ouvindo a nossa Tri FM, um abração para vocês aí, viu? Pessoal nos hospitais, nas lanchonetes, nos bares, pessoal nas padarias de madrugada já ouvindo a nossa Tri FM, nos postos de combustíveis também, em toda, eu tô falando de toda a Baixada Santista, não é só de Santos, não é só de Praia Grande, não é só de Guarujá, eu tô falando em toda a Baixada Santista. É, porque a nossa audiência é maravilhosa em toda a Baixada Santista. Muito obrigado a vocês pelo carinho e pela sintonia, viu? E todas as outras profissões, né? Que estão aí trabalhando e ouvindo a nossa Tri. Um abração a todos, viu? Agora 6h24, vamos pro duelo!
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0: Ah, o duelo musical continua! E hoje tá valendo um super kit da Tri FM, que vem o copo térmico musical com caixinha de som embutida. 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Então manda mensagem pelo WhatsApp 3219-1055 com seu nome completo e diz pra gente qual você escolhe. A primeira, João Bosco e Vinícius, com Maiara e Maraísa, Fim da Noite. A segunda é a Paula Fernandes, Amar de Novo. Qual dessas duas vence o duelo musical de hoje? Manda mensagem pelo WhatsApp 3219-1055, nome completo e boa sorte. O resultado sai daqui a pouquinho às 7.
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0: Olha a hora, 6h25 agora. Bom dia, 6h25, eu já volto.
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6: Bom dia, tá na Tri, tá na melhor. Agora 6:31.
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0: Tri FM, bom dia. Olha a hora, 6:38 agora.
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0: dia, FM Tanatrita na melhor. Bom dia, agora faltam 16 minutos para 7. Depois do intervalo a gente volta.
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1: É, continua o nosso duelo musical, valendo um super kit da Tri com copo térmico musical com caixinha de som embutida, mais a camiseta da Tri, mais um par de convites de cinema do Cine System. Manda mensagem pelo WhatsApp 3219-1055, nome completo, e diz pra gente qual você acha que vence o duelo hoje.
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1: A primeira, João Bosco e Vinícius com Maiara e Maraísa, Fim da Noite.
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1: A número 2, Paula Fernandes, Amar de Novo. Qual dessas duas vence o duelo hoje? Participe, boa sorte. O resultado sai daqui a pouquinho.
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3: Muito bem, agora faltam 2 minutos para 7 horas da manhã. É hora do resultado. E quem faturou aqui com a gente? Um super kit da Tri FM com um copo térmico musical com caixinha de som embutida. Mais a camiseta preta da Tri FM. Mais um par de convites de cinema do Cine System, lá do Litoral Plaza Shopping, na Praia Grande. Foi a Marielle. Marielle Rezende Tomé.
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3: Ô Marielle, parabéns! Marielle Rezende Tomé! Marielle, você tem 2 dias úteis para passar aqui na Tri FM, aqui na João Pessoa 350, no centro de Santos, das 2 da tarde até as 3h30, com seu documento de identidade para pegar aí seus presentes, tá bom? Parabéns, Marielle. Obrigado a todos que participaram. E agora a música vencedora.
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3: Venceu a número 1.

0: FM tá na 30 na melhor, 7:02. Bom dia! Depois do intervalo eu volto com a Manhãzaça.
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5: Tri FM agora 7:10.
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0: pra você que ouve a nossa Tri FM, obrigado pelo seu carinho, obrigado pela sua companhia. Nós vamos juntos ao vivo até as 9 horas da manhã. Hoje é quinta-feira, 14 de maio de 2026. Que o seu dia seja lindo, que a sua quinta-feira seja maravilhosa, igual você é. É, você é uma pessoa maravilhosa, você é uma pessoa autêntica, só tem você de especial nesse mundo, viu? Então, vai em frente, coloca um sorriso nesse rosto aí, nada de cara amarrada, hein? Nada de cara amarrada, logo cedo? Ah, mas eu acordo, irmão, para com isso, colocar isso na sua cabeça. Coloca um sorriso no rosto, decida que hoje vai ser um dia maravilhoso. Ah, mas eu vou chegar no trabalho, meu chefe não sei o quê. Ah, mas em casa, meu marido não sei o quê. Ah, mas minhas crianças... Para de colocar empecilho na vida para você ser feliz. Hoje é quinta-feira, é dia de ser feliz. Todo dia é dia, mas hoje é quinta-feira. Então coloca um sorriso no rosto, olha pro espelho, diz bom dia para você. Se coloque em primeiro lugar, isso não é egoísmo não. Se colocar em primeiro lugar é autoestima, é valorizar você sempre, porque você bem faz as pessoas à sua volta estarem bem também. Bom dia para você, viu? Vai em frente, levanta essa cabeça, pensa positivo e saiba que eu vou estar sempre por aqui, torcendo por você.
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0: Bom dia, 7

0: Tri FM, bom dia, 7h23.
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Esse aí é o Thiaguinho Medley pra você curtir tardezinha aqui na programação mais gostosa de todo o litoral. Agora 7 horas 28 minutos. Um ótimo dia, uma ótima quinta-feira. Obrigado por

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1: Bom dia, na Tri agora 7h35, Ariane Rocha, bom dia, como é que tá o trânsito agora?
2: Bom dia, Roque, bom dia, provinte da Tri, trânsito tranquilo até na entrada de Santos, tem um pouco de lentidão no acesso ao Porto de Santos no viaduto Dr. Paulo Bonavides, mas para quem vai em direção ao centro da cidade, encontra só um pouquinho de morosidade entre o Cemitério da Filosofia e a Rodoviária de Santos. Morro da Nova Sintra, um pouco congestionada na altura da Lagoa da Saudade, em direção à descida pelo Marapé. Avenida da Praia, com o trânsito carregado na saída da linha amarela. Na Praia do Itararé, melhora depois que passa a divisa. Na saída de Praia Grande para São Vicente, motorista também encontra lentidão na Avenida Ayrton Senna da Silva. Ao longo da Via Expressa Sul, o trânsito vai bem. Tem lentidão ainda na saída da área continental de São Vicente, no sentido Ponte Jornal à Tribuna. Nas estradas, o sistema Anchieta Imigrantes, com aquela lentidão na chegada à capital paulista, pela Imigrantes do quilômetro 20 ao 13. Na Anchieta, dois trechos, do 13 ao 10 e um pouquinho antes do 19 até o 17.
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1: Ok, e as balsas de milhões, hein, Ariane?
2: Uma raridade, viu, Rock? Não estão tranquilas, estão desertas.
1: Como assim?
2: Tô observando nas câmeras aqui do departamento hidroviário, nenhum carro. Deve ter saído alguma balsa nesse momento, mas não tem carro. Tem um carro ali e algumas motos do lado de Guarujá, do lado de Santos. Deserto também, tempo de espera de 15 minutos dos dois lados. 8 embarcações estão operando agora.
1: Você tá falando das balsas daqui de Santos Guarujá ou lá da Holanda? Hein? Só pra saber.
2: Daqui a pouquinho eu volto pra falar do tempo. Hoje vai fazer um pouquinho menos de frio.
1: É mesmo?
2: Vou adiantar isso.
1: Tá bom.
2: Tá na Tri?
1: Tá. Daqui a pouquinho vem a Ariane, tá na Tri, tá na melhor sempre.
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0: FM tá na trita na melhor. Esse aí é o Turma do Pagode com o Zeca Pagodinho pedindo a conta. Agora faltam 14 minutos para as 8 horas da manhã. 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
3: Tri FM, agora faltam 8 para as 8.
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FM tá na 30 na melhor, Henrique Juliano, seja ex. Agora 8 horas e 2 minutos, ó, daqui a pouquinho às 9, eu vou fazer o sorteio daquele par de convites pra curtir o Pagodinho, shows do Belo, Pixote, Rodriguinho e o MC Bola. 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Agora 8 e 2, depois do intervalo eu volto. Continua.

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0: Agora 8 horas e 4 minutos, um ótimo dia para você que ouve a nossa Tri FM, Ariane Rocha. Quer dizer que hoje vai fazer menos frio, é isso?
3: Um pouquinho menos de frio, viu? Mas ainda tá frio. Olha, os termômetros agora marcando aqui no centro de Santos 19 graus. Ontem esse horário tava 17.
0: Tava mais frio.
3: Então subi. E vai subir um pouquinho mais a temperatura, viu? Chegando à máxima de 24 graus. Então vai ser um pouquinho mais estável. O sol nesse momento tentando aparecer, mas tem muitas nuvens no céu, vai ser assim ao longo do dia. Sim. Sem previsão de chuva. A nebulosidade até aumenta, principalmente no período do final da manhã e no início da tarde, mas sem instabilidade, sem chuva. As temperaturas chegaram a mínimas de 17 graus, a máxima, como eu disse, pode chegar a 24 graus. Uma sensação térmica bem agradável. Os ventos sopram de forma fraca aí, vindo de noroeste agora pela manhã, mudando ao longo do dia, uma velocidade aí entre 3 e 9 quilômetros por hora. No mar, a condição segue relativamente tranquila agora pela manhã, mas com um aumento gradual no período da tarde. As ondas começam aí com 1,20 m de altura, chegando até 1,5 m no final do dia. Então, resumindo aí, a quinta-feira vai ser de tempo mais firme, temperaturas agradáveis, vento fraco e mar com leve aumento de agitação no final do dia.
0: Eu só não tô entendendo uma coisa.
3: O que você não tá entendendo?
0: Ontem tava aquele sol maravilhoso, tava frio. Hoje tá meio zoado o tempo e vai ficar mais quente, é isso?
3: É, então, então, porque ontem os ventos estavam soprando mais de sul. Sul. Então vem aquele vento mais gelado da região sul. Entendi. Hoje os ventos mudaram a direção, vem de noroeste. Quando a gente fala assim, ah, é vento de noroeste, que é aquele vento mais quentinho.
0: É o bafo quente.
3: Exatamente. Então, da região, vem ali da região entre norte e nordeste ali. Então é um vento um pouco mais quente, que não vem do oceano. O vento do oceano, ele vem um pouco mais frio.
0: Esse aqui vem de Sorocaba, então, é isso?
3: É, vem lá da tua cidade, por isso que é mais quente.
0: Agora entendi.
3: Hoje é um dia bom pra surfar no rio Sorocaba, viu?
0: Hoje é bom, mas Sorocaba tá bom hoje.
3: Tá bom, esse vento mais quentinho e mais fraco.
0: Hoje tá legal, né?
3: Daqui a pouquinho eu volto pra falar mais de trânsito. Tá na Tri, tá na melhor.
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0: juntos ao vivo até as 9 horas da manhã. Hoje é quinta-feira, 14 de maio de 2026. Que o seu dia seja lindo, que a sua quinta-feira seja maravilhosa. E obrigado por estar ouvindo a nossa Tria FM. Deixa eu mandar um beijo pra Jaque. A Jaque tá lá em Praia Grande, tá lá. Acordou cedinho, tá se arrumando, se preparando. Vai trabalhar daqui a pouquinho e vai curtindo a nossa Tri pelo aplicativo, né? Jaque, um beijo pra você, um bom dia e bom trabalho. Obrigado por estar ouvindo a nossa Tri FM. 8:08 agora, tá na Tri, tá na melhor.
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0: Tá na 30 na melhor, 45 anos no ar, tocando sucessos pra você. Esse aí que você ouviu é o grupo Molecada Certa Me Aprisiona. 8h20, agora deixa eu mandar bom dia pra turma, né? Pessoal ouvindo a nossa Tri FM em todos os cantos da Baixada Santista. O meu amigo, cadê aqui? Perdi aqui. Ai, ai, ai, já vou achar. A Roberta tá na Praia Grande. Tá trabalhando de home hoje, né, Roberta? Um beijo pra você, bom trabalho aí. Obrigado por estar ouvindo a nossa Tri FM. Aqui achei, ó, o DJ Guto. Alô, Guto! Tá com a gente. Tá lá no Catiapó, em São Vicente. Tá lá com o Daniel e a Dona Iracema. Estão ouvindo a nossa Tri FM. Um bom dia pra vocês aí. Obrigado pelo carinho, pela sintonia, viu? A Rosa de Fátima tá na Vila Margarida, em São Vicente. O Miguel Pereira tá com a gente também, ligadão, curtindo a nossa Tri, né? O garotinho sempre ouvindo a nossa Tri FM. Quem mais? A Elaine Cristina tá com a gente em Mongaguá. Alô, minha querida Mongaguá, adoro Mongaguá. Mongaguá é até a praia dos sorocabanos, sabia disso ou não? O que tem de sorocabano lá não é fácil não. A Lúcia Helena da Vila Mateu Bem em São Vicente tá com a gente, o Fábio Henrique da Curva do Oeste na Praia Grande. O Fábio, ele falou que ele abre a loja lá na Curva do Oeste, ele já tá sintonizado na Tri, legal pra caramba. Quem mais aqui? A Maroca, ô Maroca, um beijo pra você, motorista aplicativo sempre ligada com a gente, o Ferrugem no Sítio do Campo. Quem mais tá com a gente? A Daniela, oi Dani, também é motorista aplicativo, trabalhando ouvindo a nossa Tri FM. Ó, o que tem de gente aqui, não consigo falar todo mundo. O Rogerinho da linha 934, canal 3. Quem mais tá aqui? Deixa eu ver mais uma. A Melissa Neves da Praia Grande, Vila Sônia. Tá todo mundo ouvindo a Tri, porque tá na Tri, tá na melhor.
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0: Tri FM agora 8h25.
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0: Bom dia, 8h26, Ariane Rocha é com você.
5: Olha, Roque, a Polícia Federal prendeu agora de manhã Henrique Vorcaro, pai de Daniel Vorcaro, dono do Banco Master, durante a nova fase da operação Compliance Zero. A investigação apura alguns crimes, né, que envolvem esquema de intimidação, invasão de sistemas e obtenção ilegal de informações sigilosas ligado ao grupo financeiro. Segundo a PF, Henrique Vorcaro atuaria como operador financeiro e também fazia pedidos diretos ao grupo investigado. Ao todo foram cumpridos 7 mandados de prisão e 7 de busca e apreensão em Minas Gerais, São Paulo, Rio de Janeiro. Entre os alvos estão agentes da Polícia Federal suspeitos de repassar informações privilegiadas. E a ressaca do mar destruiu parte de uma passarela na Praia de Santos durante a madrugada de ontem. A estrutura fica na região do Canal 4 e foi atingida pelas fortes ondas. Parte do piso e do corrimão cedeu. Segundo a Prefeitura, ninguém ficou ferido e a Defesa Civil informou que não há risco de desabamento. A área deve ser isolada até o final de semana, quando a maré baixar. Depois disso, a estrutura danificada será demolida para reconstrução da passarela. E Santos registrou queda nos índices de criminalidade no primeiro trimestre desse ano, segundo os dados apresentados pela Prefeitura no Centro de Controle Operacional. Os homicídios dolosos caíram 50%, passando de 4 para 2 casos. Os roubos de veículos tiveram queda de 60% e os roubos em geral diminuíram mais de 40%. Também houve redução nos furtos de veículos e nos furtos em geral. Por outro lado, a cidade registrou aumento nos estupros, de 5 para 6 casos. A Prefeitura atribui os resultados ao trabalho conjunto entre a Guarda Municipal, a Polícia Militar e a Polícia Civil, além de ações preventivas e investigações. Daqui a pouquinho eu volto com outras notícias. 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

0: 5 anos no ar, tocando sucessos pra você. Eles são Jorge e Matheus, Sol nos Olhos. Agora faltam 20 pras 9. Bom dia! 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
11: Muito bem, agora faltam 8 minutos para as 9 horas da manhã. Ariane Rocha, o trânsito agora.
12: Olha, Roque, carregado na entrada de Santos, na Nossa Senhora de Fátima, para quem acessa também a Avenida Martins Fontes, trânsito intenso. Na região da praia, tem um pouco de lentidão ali no Itararé, mas está fluindo melhor. Agora a linha amarela com o trânsito bem complicado. Avenida Presidente Wilson também com lentidão e a Prefeito José Monteiro para quem acessa a linha amarela ali no bairro Vila Valença. Saída de Praia Grande para São Vicente segue tranquila ao longo da Via Expressa Sul, sem nenhum ponto de lentidão nesse momento. Tem um acidente em São Vicente, ali na região do bairro Cidade Náutica, perto da rua Tambaú, em um dos cruzamentos, próximo à rua Estênio Machado Loureiro. Não há reflexos no local, rua ali pelos bairros, então não tem tanto movimento, acaba não sentindo tanto os reflexos. Nas estradas, o sistema Anchieta Imigrantes segue com lentidão na chegada a São Paulo pela rodovia dos imigrantes, do quilômetro 20 até o 13. Na via Anchieta, a lentidão é do 19 até o 17.
1: A Tri FM te informa sobre a travessia de balsas.
11: E as balsas, tranquilas ainda?
12: Tranquilas, olha, um pouquinho mais movimentadas, mas ainda assim com 15 minutos de espera, tanto para quem sai de Santos, quanto para quem sai de Guarujá nesse momento. Daqui a pouquinho eu volto com outras notícias, tá? 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
11: Tudo bem. 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

0: 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Bom dia, 9:02. Muito bem, é hora do sorteio, né? Muita gente participando, querendo ganhar esses convites pra curtir aí o Pagodinho. 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E que vai ter os shows aí do Belo, do Pixote, do Rodriguinho e também Esqueminha com MC Bola, né? 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Nossa equipe vai estar no palco. 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Os melhores shows pra você aqui na Tri. E quem tá com o nome na lista VIP foi a sorteada de hoje e vai pra lista VIP, vai curtir esse show por nossa conta. É a Vanessa. Vanessa Silva de Mello.
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0: Parabéns, Vanessa Silva de Mello. E ela tá dizendo aqui na mensagem dela que hoje é aniversário do filho dela, o Matheus, é isso? Ah, muito bem, parabéns aí pro filho Matheus, que faz aniversário hoje, e a Vanessa faz aniversário amanhã? Que legal! Então os aniversariantes, parabéns! Vanessa, parabéns, viu? O seu nome tá na lista VIP, então dia 23 você vai direto lá pro Santos Convention Center, na bilheteria fala que seu nome tá na lista da Tri e pode levar um acompanhante com você, tá bom? Parabéns, Vanessa, e obrigado a todos que participaram! Parabéns para você que faz aniversário hoje, viu? Dia 14, muitas felicidades, muitos anos de vida. Sinta-se beijado e abraçado por toda a equipe da Tri FM, tá? 9:03, vem aí o Rick com a Elaine trazendo para você o Conta Mais. Tô indo embora. Eu

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0: Estamos apenas começando mais uma edição do Conta Mais.
1: Tem fofoca.
0: Tem também. Por aqui, Rick, chegando no seu rádio 912. Vamos juntos até as 2 da tarde. Já já, Nani tá estourando por aqui pra fazer junto comigo o nosso Conta Mais.
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4: Porque se fosse eu falaria mais ou menos assim.
5: Ei, boa noite. 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
3: Não, apaga.

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1: 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Hoje é dia 14 de maio de 2026. Hoje a gente comemora o Dia Continental do Seguro. Quem tá fazendo aniversário é a jornalista Mariana Godoy, 57 anos. Legal, gente, a Nani tá vindo, tá no caminho, daqui a pouquinho ela chega e juntos nós vamos apresentar pra você aqui, essa quinta-feira, essa pré-sexta, 14 de maio de 2026. 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São 4 em 1, né? 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Então, se você não conseguiu de manhã mais cedo, pode tentar agora até meio-dia. Meio-dia, né? A gente vai fazer o sorteio aqui desse show maravilhoso, promoção exclusivíssima da Tri, você e um acompanhante. Lembrando que quem não quiser contar

0: um belo pichote, um Rodrigo MC Bola, é a seguinte. Se você trabalhasse em casa todos os dias, é aquele trabalho que muita gente faz, né? Remoto, né? Depois da pandemia, o trabalho remoto, ele ganhou, ele cresceu muito. Então, se você trabalhasse em casa todos os dias, você acredita que renderia bem? Sim, não e por quê? Se você trabalhasse em casa, como se fala hoje remotamente, né? Você acredita que renderia bem? Você ia dar aquela procrastinada, aquela enrolada, a famosa enrolada? Tem que ser sincero, sim ou não e por quê? Mande áudio e concorra ao Show do Pagodinho.
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Tri FM, tá na Tri, tá na melhor, é Ana Castela. Olha, você sabe que nós estamos fazendo hoje, eu acabei de falar da promoção do Thiaguinho, né? São muitos shows aqui, graças a Deus a rádio tá com muitos shows, shows top, né? Então nós estamos sorteando o Pagodinho agora, pra quem participa mandando áudio na nossa enquete, se você acha que você renderia bem trabalhando remotamente em casa, né? Como muitas pessoas trabalham remotamente, ou não, você acha que você ia acabar enrolando, não ia dar muito certo, já se conhece, manda áudio, vale Belo, Pixote, Rodriguinho e o MC Bola, Pagodinho, é tudo no mesmo dia, porque a rádio tem gente que fala assim, mas que dia que é o do Belo, que dia que é o Pixote, gente, esse

0: Pagodinho é tudo junto. 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Agora, o grande, o ponto alto dos 45 anos da Tri, sem dúvida, é o acústico do Thiaguinho, tá? Esse que vai ser aqui no prédio, esse que a dinâmica tá acontecendo, uma segunda dinâmica tá acontecendo lá no nosso Instagram, aí você vai lá, @RadioTriFM, tá bom? Nani, tudo bem com você?
1: Bom dia, meu amigo, seu lindo, achou que eu não vinha,
0: o que, né? Que aconteceu que os Uberes estavam cancelando você?
1: Cancelando, ninguém quis
0: atenção,
1: me trazer.
0: Atenção, você... Ali,
1: que absurdo.
0: Ali é perto da Nossa Senhora de Fátima, onde você
1: isso,
0: mora. Você,
1: isso.
0: Uber, todos os dias que receberam um chamado ali perto, por favor,
1: Engenheiro Manuel Ferramenta Júnior, 363, por favor.
0: Aí, ó, pronto. Por favor, você, Uber. Poxa vida, olha o que aconteceu.
1: Ai, meu Deus do céu, mas tô aqui.
0: Mas tá, vamos falar de bem, quem, né? Você chegou já com fofoca,
1: opa,
0: mulher?
1: Opa, que eu quero fofocar,
0: fala,
1: hein?
0: O que foi?
1: Olha isso, arraiado embaixador. Gustavo Lima comanda a live beneficente em Sergipe.
0: Ah, que legal. Ele gosta
1: olha
0: de fazer
1: que bacana
0: essas
1: isso,
0: lives.
1: Né?
0: É muito legal.
1: Ele
0: muito
1: vai
0: legal.
1: Apresentar o Arraiá do Embaixador no Parque das Palmeiras, em Lagarto.
0: Nossa, Sergipe.
1: A partir das 20 horas desta quarta-feira, que foi ontem, né?
0: É.
1: O evento beneficente será transmitido no canal Sertanejo, né? Foi transmitido no YouTube e também contará com a presença do público no local. Para ter acesso à apresentação, os fãs devem doar 2 quilos, doaram, né? 2 quilos não perecíveis que serão destinados para o Hospital de Amor de Lagarto.
0: É, lá do Lagarto, que
1: isso,
0: é a cidade
1: mesmo.
0: De Sergipe.
1: O bacana é que
0: aconteceu ontem, então.
1: Ele tá, isso, ele tá sempre fazendo essas coisas beneficentes,
0: sempre,
1: né? Ele
0: sempre.
1: Está ajudando, assim. Eu gosto
0: sim,
1: do estilo
0: é muito
1: do
0: legal.
1: Gustavo Lima.
0: É
1: ele
0: show.
1: É uma pessoa que ajuda. Tem bastante, né? O embaixador.
0: Tem
1: né?
0: Muito, tem muito.
1: Mas assim, ele colabora e ajuda com as pessoas, né?
0: E outros artistas foram, Calcinha Preta, né? Também, eu fiquei sabendo.
1: Sim, sim. Teve presença, convidados especiais com uma banda Calcinha Preta. João Bosco, Vinícius.
0: Ah, que legal.
1: Vitor Santos e Zé Elias,
0: sim,
1: entendeu?
0: Sim, sim.
1: Tudo isso daí.
0: Não, ele tem
1: pessoal.
0: Esse perfil de ajudar. Teve um cantor, que eu não me lembro agora quem foi, que ele deu um sabe esses ônibus de viagem?
1: Ah, sim.
0: O artista levar. Então tem espaço pra colocar os instrumentos, espaço pra dormir, a banda dormir. Ele deu de presente pro cara lá. Diz que é uma grana um ônibus desse.
1: Olha, que bacana.
0: É, ele deu de
1: então,
0: presente.
1: Então, ó, será que ele não ajuda nós, não, o Gustavo Lima?
0: Nós vamos pedir pra ele.
1: Eu acho... um piquezinho, né? Ai, meu Deus do céu.
0: Muito bom. Nós estamos fazendo essa pergunta, então.
1: E a enquete, Rick?
0: Pra enquete
1: eu
0: de hoje.
1: Eu vi a enquete, hein?
0: Se você trabalhasse em casa todos os dias, você acredita que ia render bem ou tu já se conhece?
1: Olha,
0: você ia enrolar?
1: Eu acho que com esse friozinho eu não ia render, não.
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0: 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Dia 23 de maio no Santos Convention Center, na promoção exclusiva da Tri, para quem tá respondendo a enquete de hoje. Você, trabalhando remotamente, ia dar certo ou não? Basicamente seria isso, né, Nani?
1: Isso.
0: Porque tem gente que... Ah, não, eu não
1: eu
0: sei
1: não
0: se
1: consigo,
0: em casa não dá. Ah, não, para mim tá maravilha trabalhar em casa, seria maravilhoso. A gente quer ouvir sim ou não, por quê?
1: Bora lá
0: ouvir o povo.
2: Que bom dia, Nani. Ailton falando de Miami, Ailton da Vila
1: Belmiro. Oi, Ailton, Miami.
2: Como estamos por aí?
0: Que legal.
2: O tempo aqui tá maravilhoso.
1: Olha lá, tá sol, vamos pra lá.
0: Tá sol, Miami.
2: E essa enquete de hoje, eu vou participar, mas o prêmio, quem vai retirar é minha esposa.
0: Ah, claro.
2: Que certeza. Tá bom?
0: Tá bom.
2: É, não renderia em casa, não.
0: Não?
2: A vida toda trabalhando com o público, trabalhando em produção.
0: Em casa não ia dar.
2: Não tem como.
0: Tá certo.
2: Aqui em Miami não é diferente. Cozinha de um restaurante brasileiro aqui bombando.
0: Olha aí, ó.
1: Que tá maravilha.
0: Bom? Tá bom, obrigado. Valeu, querido. Um abraço pra você, um sol. Aí fiquei com inveja, hein? Só pra cada um.
3: Aqui, bom dia, Nani.
1: Bom dia.
3: Tudo vocês.
0: Tudo e aí?
3: Sobre a enquete de hoje.
0: Oi.
3: Se for pra mim trabalhar em casa, não ia dar certo. Eu queria ficar dormindo.
0: Dormindo.
3: Eu ia passar assim, olhar pra minha, pra minha cama, falar assim, minha cama me chamando.
0: Oi, cama!
3: Então não daria certo deu
1: o chefe chamando e ela dormindo.
3: Tá bom? Beijo, ficar com Deus.
0: Beijo.
3: Na melhor.
0: Obrigado, Dai. Obrigado.
4: Amigo Rick,
0: olha o Felipe dia, Galvão
4: dia,
0: aí.
4: Dani, bom dia a todos.
1: Ô, meu amigão. Bom dia.
4: FM, amigo.
0: E aí?
4: A melhor rádio do Brasil, amigo.
0: Obrigado.
4: A mais ouvida.
0: Opa! E aí, trabalha em casa ou não?
4: Que essa enquete de hoje, não ia dar certo não, amigo.
1: Não?
0: Por quê?
4: Trabalhando em casa não ia dar certo por quê? Eu ia me distrair muito fácil, amigo.
0: Ia se distrair, né, Galvão?
4: Tá na 30, tá na melhor.
0: Ah, é verdade. E eu acho
1: difícil,
0: que...
1: difícil, hein?
0: Eu acho que eu também, viu? Se a pessoa fazer a rádio aqui de casa, não ia dar certo, não. Gostoso é vir aqui,
1: não. Não, tu ia comer o dia inteiro.
0: Ah, ia ficar de barriga cheia.
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0: FM, tá na trita, na melhora, Diego e Vitor Hugo, Tubarões. Agora 10h24 na tri. Temos mais áudios,
1: temos,
0: Nani.
1: Temos muitos áudios.
0: Hoje a nossa enquete tá perguntando sobre trabalho remoto.
1: É.
0: Pergunta aí, Nani.
1: Se trabalhasse em casa todos os dias, se você, né? Você acredita que renderia bem?
0: Não renderia bem, ou sim ou não. Manda por quê também. Vai lá, vamos ouvir o povo, Nani.
1: Bora ouvir, Rick.
2: Bom dia, grande amigo Rick.
0: Bom dia.
1: Bom dia, querido.
2: Marco, motorista de aplicativo.

0: Bem, vai lá, vamos ouvir o povo, Nani.
1: Bora, bora ouvir, Rick.
2: Bom dia, grande amigo Rick.
0: Bom dia.
1: Bom dia, Lani. Bom dia, querido.
2: Marco, motorista de aplicativo, desejo aí vocês uma ótima, abençoada quinta. Sobre a enquete de hoje, independente do lugar que você trabalha ou não, você precisa ter foco. Dentro de casa, então, você precisa ter foco.
1: É, hora de trabalho, falou de trabalho. Tudo.
2: Sim. Tá na tri, tá na melhor.
1: É verdade.
0: Tem que controlar isso aí, você vai fazer em casa.
1: Você tem um compromisso agora com uma empresa, você tem que ter foco ali também, né? É verdade, ele falou bem.
0: Imagina, gostei. Imagina quem tem filho pequeno aí, aí complica, né?
1: Teve um ouvinte que falou isso daqui.
0: Teve? Vamos ver.
3: Bom dia, Rick.
0: Bom dia.
3: Bom dia, Elaine.
1: Bom dia.
3: Trabalho em casa, remoto, eu não ia render, não.
1: Não,
3: por quê? De qualquer jeito, não. Eu tenho aqui uma criancinha, que é uma tortura, mas ia ser uma delícia. Então,
0: uma
3: atenção
0: pro
3: trabalho ia ser difícil.
0: Uhum.
3: Beijo.
0: Beijo,
1: beijo,
3: a Maria da Silva, aqui de Jardim Casqueira, em Cubatão.
0: É, ser mãe é uma das tarefas mais difíceis.
4: Bom dia, Rick. Bom dia.
1: Né? Bom dia.
4: Aqui quem tá falando sou eu, Alexandre.
1: Olá, Ale.
4: E aí, queridão? Tudo bem com vocês?
0: Tudo e aí, tudo, contigo?
4: Olha, fiquei chateado hoje, hein?
1: O que
0: foi?
4: Eu não quis pegar você, né? Da próxima vez. Dá você o seu contato aí que eu vou aí.
0: Olha aí, ó.
4: Nunca mais vou deixar você chegar atrasado.
0: Pronto, tá aí, que beleza.
4: Bom, sobre a enquete de hoje.
1: Diga.
4: Bom, ia começar bem no começo, assim, né? Trabalhando em casa, né? Na primeira latinha, na segunda.
1: Na primeira latinha.
4: Aí na terceira, eu acho que já não ia estar tão produtivo. Rapaz, eu acho que não ia dar certo, não, pensando bem.
0: Pra você, não.
4: Trabalhar em casa. Não ia rolar de jeito nenhum. Não ia render nada.
1: Nada,
4: é,
1: né?
4: É isso aí, tá na trita, na melhor. Depois passa o contato, Nani.
1: Pode deixar,
4: tá,
1: meu amigo, valeu.
0: Olha aí, tchau, Uber, amigo. Particular pra você, Nani, aí, que beleza.
1: Viu? Continue ligado. 3.

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0: tá na tri, tá na melhor. Menos é mais e Simone Mendes. 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Mas agora nós vamos falar de outra coisa. Nós vamos falar do
1: meu,
0: quê?
1: Vamos falar do Grelo.
0: Vamos,
1: sabe, né?
0: Nani.
1: Quem é o Grelo, né?
0: Vamos falar, Rick, do artista Grelo, vamos.
1: Isso aí, isso mesmo. Olha, o Grelo revela que cogita mudar nome artístico. Ele tira a seriedade que eu tenho.
0: Ele tira a seriedade que eu tenho. Diz palavras dele, do artista.
1: Ó, em entrevista com o portal Léo Dias, né, que foi ontem, Rick, o cantor e compositor Grelo revelou que cogita mudar seu nome artístico. Ele expressou incômodo com o fato de o apelido tirar a seriedade de seu trabalho e gerar interpretações com duplo sentido.
0: Mas eu gostaria de perguntar a ele o seguinte: ô Grelo, por que que você escolheu esse nome Grelo, então, se você já não se sente bem? Ele explicou isso?
1: Ele explicou isso, entendeu? É, apesar do apelido ter uma origem pessoal,
0: pois
1: ele
0: admitiu
1: que a repercussão não foi esperada, pensando em proteger sua imagem e família.
0: Mas o que que ele queria com um nome desse?
1: E por que Grelo? Não. O nome artístico do cantor Grelo, que é Gabriel Ângelo, tem origem pessoal e nostálgica, Rick.
0: Então explica.
1: Surgindo de apelidos carinhosos dados por amigos na infância devido ao seu biotipo magro. Os apelidos como Magrelo ou Grilo foram adaptados ao longo do tempo.
0: Mas Grilo podia ser legal. Grilo ia ser, né?
1: Mas é porque ele é Magrelo, Grelo, Grilo. Foram adaptados ao longo do tempo.
0: Cada
1: mantendo
0: uma
1: a referência a algo pequeno, algo magro.
0: Mas podia ser Grilo, gente.
1: Sem ligação com conotações, só lembrando que o nome não tenha nada a ver, sem ligação com conotações sexuais.
0: Mas
1: é Grelo de apelidinho.
0: Mas tem,
1: Grelo,
0: não
1: Magrelo,
0: tem
1: Magrelo, Grelo.
0: Magrelo, não, não, então tinha que ser Grelo. Se é pra Magrelo, tinha que ser Grelo, não Grelo. Grelo não dá, meu filho.
1: Não dá.
0: Não dá, troca esse negócio.
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0: Agora 10 pras 11.
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0: Tri FM, tá na Tri, tá na melhor. Simone Mendes, Saudade Proibida. Olha, vamos lembrar que segunda-feira, Nani, tem a divulgação do Carlos Ancelotti dos jogadores pra Copa.
1: Sim, é boa, boa, Rick.
0: Jogadores pra Copa do Mundo. Então a gente vai ficar ligado, obviamente, que vai dar todas as informações, a gente vai acompanhar. Porque esse ano tem a Copa do Mundo. E a Tri não ia deixar passar de jeito nenhum.
1: Com certeza.
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1: Quero, olha que coisa
0: Quem
1: boa.
0: Quem não quer, hein? 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
1: 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Já pensou ganhar? Dá pra namorar, dá pro namorado. É. Aí, ó, que presentão.
0: Fica já pra casar, chega de namorar, já casa logo.
1: É mesmo.
0: Já ganhou a televisão.
1: Já fica pra casa, né? Isso aí.
0: Vou falar em casa, você se daria bem trabalhando em casa?
1: Ei.
0: Remotamente? Sim ou não? Seja bem sincero e responda, vale o pagodinho. E temos mais aí, Nani? Mais áudio?
1: Bora ouvir aqui nossos ouvintes.
0: Bora ouvir.
2: Bom dia, Rick. Tudo bem? Tá na trilha da melhor.
0: Tudo bem aí.
2: Sou o André, tô trabalhando aqui no motorista aplicativo em Santos.
0: Sim.
2: Então, a enquete de hoje, eu não daria pra trabalhar em casa.
0: Não?
2: Daria bem, por quê?
0: Por quê?
2: Eu tento, às vezes, fazer alguma coisa no computador, meu filho vem, começa a passar o carrinho em cima do teclado.
0: Nossa.
2: Aí já faz eu errar tudo. Então, assim, não ia dar muito certo trabalhar.

0: ia te distrair, né?
1: Tá na 30 na melhor.
0: Obrigado, querido.
1: Um abraço.
0: Outro abraço. Outro. Valeu.
2: Bom dia, Tri. Eu sou a Kelly aqui da Praia Grande.
0: Oi, Kelly.
2: Sinceramente, eu não ia render nada, viu? Não ia render nada. Porque aqui em casa já tem serviço demais. Aí pegar mais serviço.
0: Eita!
2: Pra trazer pra casa não ia dar certo, não.
0: Não, né?
2: Não ia dar certo mesmo. Eu ia querer pegar, não fazer nada e dormir. Nossa. Porque eu tô precisando dormir, sinceramente.
0: Ah, meu Deus, terapia do sono.
2: Descansar um pouco, em vez de trabalhar muito. Já trabalho demais, já.
0: Ah, meu pai.
3: É verdade, minha flor. Beijo.
4: Irmão.
0: Oi.
4: Irmão. Nesse friozinho. Ixi. Ganhando pra trabalhar em casa,
0: lá
4: assim,
0: vem.
4: Chefe enchendo o saco.
0: Lá vem.
4: Se mandar embora no primeiro
0: dia dele. Ai, Jesus. Não dava não.
4: Um abraço, pessoal da Tri.
0: Valeu.
4: Quem me contratar?
5: É, ué.

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1: Nós vamos falar alguma coisa, tá na trita, tá na melhor, sobre a Bruna Marquezine, porque a Nani não deixou ver, gente, mas eu vi de relance. Ela fica querendo falar só quando vai no ar. O que que tem a ver a Bruna Marquezine?
2: Então, menino, o Shawn Mendes, que é o namorado da Bruna Marquezine, né? Ele sofreu um acidente, né, cara?
1: Ah, é?
2: E foi pro hospital com ela com a mão toda ensanguentada.
1: Meu Deus.
2: Ele passou por um. Shawn Mendes passou por um susto, né, nos Estados Unidos e mobilizou os fãs nesta quarta-feira, que foi ontem. O cantor canadense foi visto chegando a um centro médico de urgência em Beverly Hills, né? Acompanhado de Bruna Marquezine após machucar a mão. Nas imagens divulgadas pela agência, né, Crosby, né, o artista aparece tentando conter o sangramento enquanto seguia para atendimento. A atriz brasileira permaneceu ao lado do namorado durante toda a movimentação e chamou atenção pela postura discreta. Só a Rick. Até o momento não foram divulgadas informações oficiais sobre como aconteceu o acidente. Nem detalhes mais precisos sobre o estado de saúde do astro
1: artista, né?
2: Internacional, né? Ainda assim, o artista foi fotografado já com um curativo em um dos dedos após passar pela emergência médica.
1: Deve ter sido alguma coisa em casa, cortando tomate, alguma coisa, né? Mas sim.
2: É verdade.
1: É, porque eu já me cortei feio cortando tomate. Fui querer fazer igual aqueles caras.
2: Ai, da cozinha.
3: Pegada, ai. Continue ligado.

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0: FM, tá na trita, na melhor, pichativa, franqueza. Fala francamente, vai ser um evento inesquecível. 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Vamos ouvir pessoas.
1: Opa,
0: agora, Nani.
1: Bora, Rick.
0: Estão concorrendo a esse prêmio aí.
1: Olha,
0: solta.
1: Que prêmio bom, premião, hein?
0: Vamos ouvir, prêmio gigante.
2: Bom dia!
1: Bom dia!
0: Bom dia!
2: É Carol da Aparecida.
1: Ô, Carol!
0: Tudo bem,
2: bom,
0: Carol?
2: Gente, eu já trabalho em casa.
0: Já trabalha?
2: Eu sou confeiteira, então eu trabalho em casa.
1: Confeiteira?
2: E é um pouquinho complicado mesmo. Por quê?
0: Por quê?
2: Porque você começa a ver uma louça pra lavar, uma roupa pra bater,
0: sim,
2: é uma vassoura pra passar no chão, e aí o trabalho fica ficando. Aí
1: é
2: depois
1: verdade,
2: você volta pro
1: vai
2: trabalho.
1: Vai deixando o trabalho de
2: aí
1: lado.
2: Você vê outra coisa na casa de novo.
0: Casa tem
2: então é um
0: trabalho
2: pouquinho
0: sempre
2: complicado mesmo quem trabalha em casa, né?
0: Sim, sim.
2: Nada é 100% concluído.
0: Verdade.
2: Mas eu amo ter os meus horários. É, e eu não troco por emprego nenhum fora disso. Um beijo a todos, ótimo dia. E
0: obrigado.
2: Eu quero esse convite, hein? Eu vou ganhar todo dia tentando.
0: Vai
1: tá
0: tentando,
1: bom,
0: Carol.
1: Linda.
0: Vai tentando.
3: Bom dia, Rick. Bom dia, Elaine. Tá, a trita na melhor. José Augusto Mendes, motorista de aplicativo. E respondendo a enquete do dia, não renderia se eu trabalhasse em casa.
0: Não?
1: Por quê?
3: Porque a mulher ia botar pra fazer os trabalhos de casa e o meu trabalho mesmo ia ficar de lado. Então não renderia.
0: Sensacional,
3: não renderia,
0: sensacional.
3: Porque a minha esposa ia abusar da minha boa vontade.
0: Olha, olha.

0: isso.
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2: Eita, eita.
1: Prêmio Belo, Pichote, Rodriguinho e MC Bolota.
2: MC Bolota.
3: Aí sim.
4: Bom dia, Rick. Bom dia, Nani. Aqui é o Zé Tibeiro. Falo de Praia Grande. Cara, sobre a enquete de hoje.
3: Diga.
4: Eu me daria bem trabalhando de casa. Pro trabalho eu me daria muito bem.
2: Certo.
4: Questão de ter disciplina, trabalhar, fazer as tarefas necessárias. O problema, cara, ia ser o tanto que eu ia comer, eu ia engordar igual um boi, rapaz.
2: Ah, eu também.
4: Eu fico meio ansioso.
2: Eu também. É fogo.
3: Imagina. Não ia dar certo só por esse
2: abrindo ponto. A geladeira 10 vezes.
4: Tá na trita, sempre na melhor.
3: Gente, ia ter que treinar depois.
2: Bom, garoto,
3: daí.
2: Boas corridas. Já deu pra ver que ele tá ali no aplicativo aí pelo
5: bom
2: barulho.
5: Bom dia, Cris.
2: Bom dia.
3: Oi, Vivi.
5: Eu com certeza eu me daria muito bem trabalhando em casa.
3: Olha, menina. Por quê?
5: Esse friozinho, eu com uma meia no pé.
2: Ah, tá imaginando.
5: Rasgada.
3: Mentira,
2: rasgada.
5: Entendeu? De frente com o computador, fazendo meu trabalho, tomando meu café.
2: Ó.
5: Sem aguentar patrão.
2: Olha que o patrão tá ouvindo, hein?
5: A pessoa, só eu e meu pontinho. Com toda certeza. Eu entrego
3: olha,
5: muito,
3: ia dar
5: muito
3: certo.
5: Dos sonhos.
3: Aí sim,
5: obrigada,
3: Vivi.
5: Cris.
2: Nossa,
3: beijo, sua linda.
2: Deixou o povo com inveja aí, olha.
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0: Tri FM, 8 pra meio-dia agora.
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0: Tri FM tá na tri, tá na melhor. Cantada boba, Jorge Mateus. Agora meio-dia, mais um minuto, vamos embora, Nani. Quer
1: Opa,
0: dizer, você vai, né?
1: Embora, você fica aí.
0: O Conta Mais vai terminar. Mas temos que mandar um alô aqui antes.
1: Sim, sim, mandar um alô pra Caroline Fontes.
0: Oi, Carol.
1: A Carol é, Rick, é de Nova Friburgo, né? Rio de Janeiro.
0: Ah, RJ.
1: Isso, mas legal. Ela tá passando uns dias aí em São Vicente, no Gonzaguinha. Ali em São
0: tá,
1: Vicente.
0: Legal.
1: Ela disse que já vai embora terça-feira.
0: Ah,
1: então,
0: sim.
1: Um beijo, Carolzinha.
0: Carol. Beijo, obrigado.
1: Linda.
0: Vai com Deus, como diz o Rio. Vai com Deus.
1: É, o Rio é tudo forte.
0: Meu pai era carioca.
1: É.
0: Mas agora vamos lá, vamos dar o prêmio em comemoração aos 45 anos da Tri. Belo Pixote, Rodriguinho, Esqueminha, com esse Bola Pagodinho, dia 23 de maio, no Santos Convention. Compras no blackpass.com.br, mas tem gente ganhando na Tri. Você pode ganhar também. Quem ganhou agora, Nani?
1: Quem ganhou foi a outra, Carol, né? Caroline Martins Brito. Caroline Martins Brito.
0: Então vai direto lá, viu,
1: Sim,
0: Carol?
1: Sim, com o documento, né?
0: Isso.
1: Leva o acompanhante e fala que tá na lista VIP da Tri.
0: Caroline
1: tá bom,
0: Martins
1: Flor?
0: Brito, tá bom, querida? Querida, até amanhã. Vamos sextar. Amanhã já é
1: amanhã
0: sexta.
1: Sextou.
0: Tchau, Nani.
1: Beijo.
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0: boa tarde pra você que tá aqui sintonizando 105,5 da Tri no seu rádio, no carro, onde quer que você esteja. Você pela internet também, no aplicativo da Tri FM ou no site, né? Aplicativo Tri FM 105,5. Olha, vou sortear agora um lindo fone de ouvido Bluetooth sem fio e um par de convites de cinema para o Cine System. Fala comigo, Rick, no WhatsApp. Escolhe uma dessas aqui, ó. Simone Mendes, Erro Gostoso, é a primeira. Menos é Mais, Champanhe, Música 2. Zenete Cristiano, Resumindo, a 3. Depois tem Fred Fabrício, Te Amar é Meu Talento. E ainda Ian Testão, a música 5. 13-3219-1055.
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0: Com um sucesso que é estouro. Resumindo, você ouve aqui Tri FM 105,5.

0: FM, tá na Trita, na Melhor. Resumindo, vou tocar mais duas, mas vou tocar, vou resumir, como diz a música, o que passou já aqui. Tá valendo aquele kit com fone de ouvido, os convites de cinema. Zé Neto Cristiano resumindo, champanhe, menos é mais. Simone Mendes, Erro Gostoso. Agora vem Ian com textão. É, Fred Fabrício, na verdade, primeiro Te Amar é Meu Talento e depois o Ian. Bora?
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0: uma sequência premiada que virou a chave aqui no meio. Nossa, deu uma invertida legal, hein? Sequência premiada terminou com textão do Ian. Hans, Fred e Fabrício, Te Amar é Meu Talento. Pra quem quiser fazer uma fezinha, votar agora pra concorrer ao fone de ouvido e os convites de cinema, né? Fred, Fabrício, Te Amar é Meu Talento. Zé Neto e Cristiano resumindo. Champanhe Menos é Mais. Simone Mendes, Erro Gostoso. Já já o resultado.
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3: Tri FM, meio dia 28.
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0: de São Paulo. Foram 77 mortes entre motoristas, motociclistas, passageiros e pedestres. No mesmo período do ano passado, haviam sido 66 casos, uma alta de quase 17%. Guarujá lidera o aumento de mortes na região com 15 registros neste ano. Apesar disso, o número total de acidentes caiu mais de 17% na comparação com 2025. Os dados incluem ocorrências em vias urbanas e rodovias da Baixada Santista. E o governo federal anunciou novos subsídios para tentar conter a alta nos preços da gasolina e do diesel diante do aumento do petróleo no mercado internacional. Segundo o governo, a gasolina terá subsídio de até 89 centavos por litro e o diesel de cerca de 35 centavos por litro. A medida busca evitar reajustes maiores nos combustíveis pela Petrobras. O custo será compensado com receitas ligadas ao petróleo, como royalties e dividendos da União. O governo afirma que não haverá impacto nas contas públicas. Daqui a pouquinho eu volto com outras notícias. Tá na Tri, tá na Melhor.
1: Valeu, Ari, obrigado, até já.
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0: Vamos lá pro resultado da sequência premiada. Tan, tan, tan. Olha só, já tenho aqui a campeã. E quem tá levando o lindo fone de ouvido com Bluetooth sem fio, mais os convites lá do Cine System no Litoral Plaza Shopping na Praia Grande, é a Érica Vicente Nunes. Olha, Érica, vem buscar amanhã, sexta ou segunda, na João Pessoa 350, Centro de Santos, das 14 às 15h30, dois dias úteis, né? Amanhã ou segunda. Ah, alguém pode vir buscar por você, tá? Basta tá aí com seu documento ou uma foto dele.
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0: Valeu, galera.
3: Quando

0: FM, tá na trita, na melhor, Zezé de Camargo, cada minuto. Agora você vai me ajudar a fazer a programação. Tá chegando aquela hora de você pedir o seu sucesso pelo WhatsApp 13-3219-1055.
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3: Agora 1:10, boa tarde.

0: Boa tarde, galera da Tri.
1: Boa tarde.
0: Boa tarde a todos. Aqui é o Riquinho, da Vila Sônia, na
1: Praia Grande. Fala, xará, Riquinho.
0: Chegando na tarde desta quinta-feira para pedir o sonsaço do Hugo Guilherme, Foi Deus.
1: Bora.
0: E já mandando um abraço aqui para todos os ambulantes da Praia Grande.
1: Sim.
0: A turma do Queijão Coalho, que a gente sabe na hora. Rapaziada aqui do carrinho Praia Mar, Beach Loud.
1: Opa.
0: E o Miami Beach. Fechou?
1: Show de bola.
0: Tá na Tri, tá na melhor. Eu sou o Tri.
1: Valeu, galera. Obrigado pela sintonia.
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0: Rick, aqui é o Renato, motorista de aplicativo em São Vicente. Toca Israel Rodolfo pra gente ouvir aqui, Greve de Beijo. Vamos ouvir.
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0: É, Rodolfo, greve de beijo. Agora 1h25, dá tempo de você mandar aqui no WhatsApp o seu pedido musical na Tri. Vai lá!
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0: 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Até amanhã só. Tava olhando aqui no calendário, amanhã já dia 15, para se inscrever lá nos comentários desse post. Então não perde tempo. A qualquer momento não vai ter. A gente vai trazer mais dinâmicas para você concorrer ao seu lugar no acústico.

0: Fazer mais dinâmicas pra você concorrer ao seu lugar no acústico com o Thiaguinho em comemoração aos 45 anos da Tri. Fica ligadinho!
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10: tá na melhor, a Fernanda tá participando com a gente pelo 13-3219-1055. Pediu a mesma música que a Maria Goretti pediu, ó. As duas vão ouvir agora. Sorriso Maroto.

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0: passada. Quem gostou, joga a mão e faz barulho, vai.
1: Fernando, motorista de aplicativo, tá na PG, na Praia Grande, que ouviu Gustavo Lima com Luiz Fonsi.

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0: Tri FM agora 8 para as 2.
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2: Eu nunca fui acreditar nessas coisas, mas a nossa primeira noite foi diferente.

tá chegando o dia. Essa com certeza eles vão cantar. Pixote, Dodô e sua trupe. No mesmo dia, Belo, Rodriguinho e MC Bola na Tri FM, comemorando os 45 anos. Lá, aliás, no Santos Convention Center, né? Mas a gente comemora 45 anos de várias maneiras nesse mês todo. Vai ser uma festa também domingo, nos 10 quilômetros. Tribuna, vai ser espetacular esse mês, muitos prêmios. Se você nunca foi de acreditar nessas coisas, meu amigo, é melhor ser. Porque daqui a pouco tem aí prêmio top pra você aqui, dentro da programação do Flavinho, que já chegou pra te acompanhar. Até logo mais aí, o final da tarde, início da sua noite. Valeu, gente, amanhã eu tô de volta. Vamos sextar amanhã a partir das 9. Valeu, tchau, até amanhã.

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Sexta-feira, hoje dia 14 de maio, é isso mesmo. Tá tudo bem por aí? Eu sou o Flavinho Filho, tô chegando pra ficar junto com você até logo mais às 7 da noite. Desde já agradecendo.

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0: aqui no Zap da Tri, hein? Eu tô esperando você. Vai, 13-3219-1055. Manda mensagem respondendo hoje o seguinte. Nós queremos saber como é que as freiras secam a roupa. Como é que as freiras secam a roupa? Vai lá, tô esperando você. 13-3219-1055 e tá no ar.
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0: Responde aí, agora 2h23. A charada desta quinta-feira é mais ou menos assim. Hoje, a gente quer saber como é que as freiras secam a roupa. Responde aí, vai. Tô esperando você aqui no Zap da Tri, 13-3219-1055. Agora 2h23, uma boa tarde pra você. E aí, como é que as freiras secam a roupa?
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2: 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Agora 2h29.
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2: A nossa Tarde da Tri continua. É a tarde mais gostosa, feita todinha pra você. E aí, você sabe como é que as freiras secam a roupa? Responde aí. Tem convites aqui pra... O Pagodinho, é. Convites pra Pista Premium. 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Quer curtir o pagodinho da Pista Premium, nome na lista VIP, você podendo levar um acompanhante também? Responda, como é que as freiras, secam a roupa?
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4: Faltam agora 14 minutinhos para as 3 das informações do, do futebol, claro, chegando aqui no 105,5 com a apresentação da jornalista Ariane Rocha. Diga lá, Ariane!
5: Oi, Flavinho, boa tarde para você e para o ouvinte da Tri. Olha, o Santos finalmente ganhou um pouco de respiro na temporada. Ufa! O Peixe venceu o Coritiba por 2-0 ontem à noite no Couto Pereira e garantiu a vaga nas oitavas de final da Copa do Brasil. Gabriel Bontempo abriu o placar com um golaço de fora da área e Adonis Frias fechou a conta de cabeça. Além da classificação, o Santos garantiu cerca de 3 milhões de reais em premiação, valor importante no momento em que o clube vive dificuldades financeiras e ainda tenta quitar salários e direitos de imagem atrasados do elenco. Dentro de campo, o time de Cuca chegou à segunda vitória consecutiva, algo que não acontecia desde o Campeonato Brasileiro do ano passado. E agora soma 7 jogos de invencibilidade. O treinador voltou a elogiar Neymar, que teve atuação regular, participou da construção ofensiva e segue sendo tratado como peça central do time. Inclusive, o Neymar segue no radar da seleção brasileira. A convocação final de Carlo Ancelotti para a Copa do Mundo será divulgada na próxima segunda-feira. E a principal notícia envolvendo a seleção é justamente a renovação do técnico italiano. A CBF anunciou oficialmente a permanência de Ancelotti até a Copa do Mundo de 2030. O treinador afirmou que quer mais vitórias, mais tempo e mais trabalho com a seleção brasileira. Desde que assumiu em 2025, ele soma 5 vitórias, 2 empates e

0: 3 derrotas em 10 jogos. O Brasil estreia na Copa deste ano no dia 13 de junho contra o Marrocos em Nova Jersey. E Neymar tenta usar essa reta final no Santos para confirmar a presença na lista definitiva do Mundial. Daqui a pouquinho eu volto com outras notícias. 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
1: Tri FM tá na trita, na melhor, agora 3:07.
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0: Minas. Mais 20 minutos. Uma ótima tarde para todo mundo que tá aí acompanhando a programação da Tri. Sejam muito bem-vindos. Tá na Tri, tá na melhor. 45 anos de sucesso no ar. 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
2: Tri FM tá na 30, na melhor, agora 3h42.
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0: quinta-feira, é isso aí. Desde já agradecendo a todos pela participação. Bom, nós perguntamos como é que as freiras secam a roupa. Como é que as freiras secam a roupa? Olha, parabéns aqui ao Fernando Torres Viana. Alô, Fernando! Aí, garoto, é o sortudo de hoje. Tá levando de presente aqui par de convites pra curtir aí da pista premium. Lá no Santos Convention Center, no próximo dia 23. Com promoção exclusiva da Trio Pagodinho. Shows aí do Belo, Pixote, Rodriguinho e Esqueminha com MC Bola Pagodinho. Parabéns então ao Fernando Torres Viana e a todos, claro, o nosso muito obrigado aí pela participação. Como é que as freiras secam a roupa? Quer saber? Elas secam a roupa com vento. Elas secam a roupa com vento. Entendeu? Mas é claro que você entendeu. E assim, a gente finaliza aqui mais... Meu Deus do céu. Ai, ai, ai. A gente finaliza por aqui mais uma edição da nossa Charadinha da Tarde. Amanhã tem mais. Como as freiras secam a roupa com vento. Depois dessa... Até amanhã. Valeu. Tchau, tchau.
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0: sou o Flavinho Filho, ao vivo comandando aí a programação da Tri até logo mais às 7 da noite, agora com a sequência premiada no ar. E aquele kit Tri FM de presente pra você com o copo térmico musical. Vem com uma caixinha de som embutida, é bem bacana. Tem também a camiseta, linda camiseta exclusiva da Tri de presente pra você. E além do copo térmico, a camiseta tem também par de convites de cinema pro Cine System. Lá na Praia Grande, no litoral, Plaza Shopping. Então, todo mundo participando aqui da sequência premiada, concorrendo ao sorteio desse Super Kit Tri FM. Bacana? Então vamos lá! Sequência premiada hoje tem Gustavo Lima com Luiz Fonsi, a música número 1, Vagabundo. A música número 2 com o Pixote, no Pagodinho, dia 23, em comemoração aos 45 anos da Tri. Coração e Cadeado, a música número 3 com a dupla Zé Neto e Cristiano Cadeira Cativa. A número 4 também, presença confirmada, garantida dia 23, no Pagodinho Belo, pra ver o sol brilhar. E a gente finaliza aí o Sequência Premiada na tarde desta quinta-feira com a dupla Jorge Mateus Cantada Boba. Quem leva melhor? Gustavo Lima com Luiz Fonsi, Pixote, Zé Neto e Cristiano, Belo ou quem sabe ainda a dupla Jorge Mateus? Agora é você participando aqui no Zap da Tri, escolhendo a sua música favorita. Vai lá! 13-3219-1055 e tá no ar!
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0: sua música favorita. Sequência premiada trazendo aí a música de número 4 com Belo. É, pra ver o sol brilhar. O Belo que vai estar aí ao lado do Pixote, né? Também do Rodriguinho. Ah, e também esqueminha com MC Bola Pagodinho no próximo dia 23 lá no Santos Convention Center com promoção exclusiva na Tri. Bom, lembrando você que participa aqui do Sequência Premiada na tarde de hoje, já tem aquele kit Tri FM com o copo térmico musical, a camiseta da Tri e também um par de convites de cinema pro Cine System. Não fique de fora, vai 13-3219-1055. Agora 4:18 e continua.
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4: Olá, boa tarde, na Tri FM, agora 4h34.
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4: Muito bem, agora 4 horas 35 minutinhos. Uma boa tarde para você que está acompanhando aí a programação do 105,5. Já já, Ariane Rocha chega aqui na programação do 105,5, trazendo pra gente aqui informações no Minuto Tri Notícias, ok?

0: Regina Trindade. Oi, Sara! Um beijo pra você, muito obrigado. É a sortuda aqui na tarde de hoje. Sara Cristina Trindade faturando aí o Super Kit Tri FM com o copo térmico musical. É um copo térmico, tem a caixinha de som embutida, tem a camiseta também de presente pra você, Sara. E também um par de convites de cinema pro Cine System no Litoral Plaza Shopping na Praia Grande. A sortuda aqui na sequência premiada da Tri, Sara Cristina Trindade. E a campeoníssima, a gente ouve mais uma vez, Vagabundo. Gustavo Lima com Luiz Fosse, a mais pedida aqui na sequência premiada da Tri.
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8: Tri FM tá na Tri, tá na melhor, agora 4:51.
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2: O Happy Hour está no ar. Tá começando agora a nossa próxima atração. Hoje é quinta-feira, dia 14 de maio. Tá tudo bem por aí, né? Eu sou o Flavinho Filho, comandando então aí a programação da Tri até logo mais às 7. Happy Hour já trazendo aí o convidado de hoje aqui. Não precisa nem de dica, não precisa nem de dica. Bom, daqui a pouquinho você vai ficar sabendo quem é o convidado aqui no Happy Hour da Tri. Vamos lá, final de tarde, início de noite mais gostoso é aqui no 105,5 da Tri. Tá no ar.
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5: Pode contar aí das 10 que cê ligou. 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
1: Olha, não precisa de dica alguma. Quando você ouvir a voz do convidado de hoje, você vai descobrir na hora. A única

0: 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E aí, quem é o convidado de hoje? Se liga!
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2: Eu conheci uma mulher no avião, ela era bem mais velha que eu, assim, ela devia ter minha idade hoje. E aí, eu passei mal no avião, assim, sinusite, cara. Na hora que o avião começou a descer, começou a doer minha cabeça, assim, ela veio e me ajudou. Quando a gente pousou, ela falou, você tá melhor, tal, tá, me deu água, passou, me ajudou mesmo.
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0: Ah, vamos dar dicas aqui, né? A sua fama veio logo após ele participar de um reality show na televisão. Sua fama veio logo após ele participar de um reality show na televisão. E aí, quem é ele? Quem é ele?
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0: Dispensa comentários. Olha, vou dar mais uma dica pra você. Antes de virar, partir pra carreira solo, ele fez muito sucesso em um grupo muito famoso. Antes de fazer sucesso na carreira solo, ele fez também muito sucesso num grupo muito famoso. De quem será que nós estamos falando, hein? Presta atenção.
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2: 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E aí eu passei mal no avião, assim, sinusite, cara. 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
0: Mais uma dica pra você. Ele costuma lotar shows pelo Brasil inteiro. Aquele projeto, sabe, aquele projeto... Não é manhãzinha, não é noitezinha, é aquele projeto que você sabe. Então, agora ficou fácil, né? Agora, depois dessa, se você...

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17: Tri FM, faltam 12 minutos para as 6.
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3: É hora de conferir a previsão do tempo. É, chegando aí a participação da jornalista Ariane Rocha. Ariane, conta pra gente a previsão para amanhã, sexta-feira.
4: A sexta-feira vai ser mais uma vez de tempo instável em toda a Baixada Santista, com previsão de chuva, principalmente no período da tarde e no início da noite. Os termômetros caem novamente, não muito, com pouca oscilação. Máximas previstas de 22 graus e mínimas de 19 graus. Os ventos sopram de noroeste a uma velocidade de até 6 km por hora e rajadas que podem atingir 12 km. Por hora. Daqui a pouquinho eu volto com outras notícias, tá? Na Tri, tá na melhor.
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2: Muito bem, o convidado de hoje, né? Ele é famoso, aliás, a sua fama, ela veio logo após ele participar de um reality show na televisão. Antes de ele partir para a carreira solo também, ele fez muito sucesso em um grupo muito famoso. De

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Mas e aí, quem é o convidado de hoje? É, ele

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3: Acabamos de ouvir o convidado de hoje agora na programação do Happy Hour. Fechamos a sequência com ele. Ah, mas tá muito fácil, moleza. Precisa de dica? Não precisa, né? Ah, dia 27 ele vai estar por aqui? Ah, dia 27 ele vai estar por aqui? É, comemorando os 45 anos da Tri? No grupo do no auditório do Grupo Tribuna? É mesmo? Mas e aí? Quem é? Quem é o dono da voz? Quem é o convidado de hoje aqui no Happy Hour? Molezinha! 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
0: Tri FM, agora 6h51.
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1: Ah, você respondeu que o convidado hoje foi o Tiaguinho? Tem certeza? É o Tiaguinho mesmo, convidado aqui no Happy Hour da Tri? É. Parabéns! Ó, quem tá aí? É o Tiaguinho?
2: É.
1: Mas tá com a voz do Pablo.
2: É.
1: Você vai estar dia 27 no auditório do Grupo Tribuna também?
2: Poxa.

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2: Eu conheci uma mulher no avião, ela era bem mais velha que eu, assim, ela devia ter minha idade hoje. E aí eu passei mal no avião, assim, sinusite, cara. Na hora que o avião começou a descer, começou a doer minha cabeça, assim, ela veio e me ajudou. Quando a gente pousou, ela falou, você tá melhor, tá? Me deu água, passou, me ajudou mesmo.
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0: Molezinha, molezinha! Parabéns aí ao Murilo Vidal de Oliveira! Alô, Murilão! Grande abraço, garoto! Nome na lista VIP, vai curtir aí o pagodinho na pista premium, pode levar um acompanhante também, dia 23. Quero encontrar você lá no Santos Convention Center com Belo, Pichote, Rodriguinho e também Esqueminha com MC Bola Pagodinho. Parabéns ao Murilo Vidal de Oliveira. Pablão tá chegando aí, eu tô indo nessa. Muito obrigado pelo carinho da enorme audiência. Mais uma tarde passamos juntos aqui. E amanhã eu espero você em plena sexta-feira. Portas abertas para mais um final de semana. A gente vai estar por aqui comandando aí a programação da Tri. Logo mais às 14 horas. Tô indo nessa. O meu muito boa noite a todos. E até amanhã. Valeu, pessoal. Tchau, tchau.
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Pablão chegou e a gente fica junto na tribo. Obrigado aí você que mais uma vez me faz companhia nessa noite. Noite de quinta-feira aqui na Tri FM. E é o seguinte, hein? Vamos para nossa sequência premiada. Eu tenho de presente aquele fone de ouvido sem fio, fone de ouvido Bluetooth da Tri, muito legal. E junto vai um par de convites de cinema do Cine Sister no Litoral Plaza Shopping em Praia Grande. Para você concorrer ao sorteio, vote na sua música aqui da sequência, uma das cinco aqui, a que você mais gosta, a mais votada eu toco de novo, e você pode ganhar. Apresentaço no sorteio, tá bom? Nome completo e bairro, não esquece além do seu voto. Vamos pra sequência, então? Começamos de Jorge Matheus com Lauana Prada.

0: Short, Primeira Noite, Gustavo Lima, Retrovisor, Xande Avião com Henrique e Juliano, Não Lugar, É a Pessoa, e ainda tem Menos é Mais com Natan, pela última vez. Tô esperando seu voto, a sua participação, uma boa noite pra nós.
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embaixador Gustavo Lima, retrovisor aqui na sequência premiada da Atriz 720. Ainda faltam duas aqui na sequência. Xerebeão com Henrique e Juliano, não é o lugar, é a pessoa. E menos é mais, Inatã pela última vez já votou.

0: Ainda não? Manda sua mensagem aqui pro WhatsApp da Trio 13-3219-755. Coloca seu nome completo, seu bairro, pra concorrer ao sorteio daqui a pouquinho.
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0: Gastou dinheiro à toa, né?
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0: 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Bora ver o Michael, ver o Diabo Veste Prada 2, certo? Então, Janderson, passa aqui pra retirar, viu? Se quiser já curtir o cineminha e o fone no fim de semana, vem amanhã, sexta-feira. Senão você pode passar também na segunda. São dois dias úteis, sexta ou segunda, das 2 às 3h30, aqui na Tri. Parabéns!
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1: 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Aí o povo perguntando aqui, Pablão, você não vai dar convites hoje pro Pagodinho? Vou dar sim mais tarde, na Pagodeira da Tri, no nosso quiz do samba tem, tá bom?
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1: A noite tá nublada nessa quinta-feira, dizendo que amanhã vai chover, viu? 21 graus nesse momento aqui no centro de Santos. Boa noite. 7h53 é hora de informação na Tri. Com ela, nossa jornalista Ariane Rocha. Alô, Ariane. Boa noite.
11: Oi, Pablo. Boa noite para você. Boa noite para o ouvinte da Tri. A Baixada Santista registrou o maior número de mortes no trânsito dos últimos 10 anos no primeiro trimestre de 2026, segundo dados do Infociga do governo de São Paulo. Foram 77 mortes entre motoristas, motociclistas, passageiros e pedestres. No mesmo período do ano passado, haviam sido 66 casos, uma alta de quase 17%. Guarujá lidera o aumento de mortes na região, com 15 registros neste ano. Apesar disso, o número total de acidentes caiu mais de 17% na comparação com 2025. Os dados incluem ocorrências em vias urbanas e rodovias da Baixada Santista. E a Polícia Rodoviária Federal apreendeu em Barra do Turvo a maior carga de medicamentos emagrecedores já registrada no estado de São Paulo. Mais de 2.200 ampolas de tirzepatida foram encontradas escondidas no painel de um carro abordado na BR-116. Segundo a polícia, os produtos eram de origem estrangeira e não tinham autorização da Anvisa nem documentação fiscal. Um casal que vinha de Foz do Iguaçu, no Paraná, com destino ao interior paulista, foi detido. Durante a abordagem, os policiais também encontraram pequenas porções de maconha e comprimidos estimulantes. E a Prefeitura de Praia Grande passou a aceitar pagamento de tributos municipais com cartão de crédito. A novidade permite parcelamento em até 12 vezes, conforme as regras da operadora do cartão. Entre os tributos que podem ser pagos estão IPTU, ISS, ITBI, multas municipais, exceto de trânsitos, e débitos inscritos em dívidas ativas. O contribuinte pode acessar o serviço pelo portal da Secretaria de Finanças da Prefeitura. Encargos e juros seguem as condições da instituição financeira. Daqui a pouquinho eu volto com outras notícias. 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

0: 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Uma boa noite pra você que segue com a gente aqui na 3 FM nessa quinta-feira, famosa véspera de sexta. E na Copa do Brasil, a bruxa tá solta, porque ontem o São Paulo foi eliminado, né? O São Paulo foi eliminado ontem na Copa do Brasil. E agora, nesse momento, a Chapecoense vai eliminando o Botafogo do Rio, que era outro favorito. O Botafogo tinha ganho o jogo de ida, 1-0, mas tá perdendo por 3-0 pra Chape, e o jogo tá nos acréscimos aqui.
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4: Opa, vamos lá!
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4: Boa noite pra você que tá na Tri com a gente.
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4: Tá na hora de você ouvir só as melhores do sertanejo da quinta-feira. As boas da quinta-feira do sertanejo, uma atrás da outra. É o nosso Top 5 Sertanejo que tá começando agora, 8h10. Boa noite!
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4: Você nem percebeu.

0: Gustavo Mioto na 3 FM às 8h16, tá na trita na melhor, tá ouvindo o Top 5 Sertanejo?
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Castela! Olha onde eu tô, aqui na Tri! 45 anos, 8h23, nosso top 5 chegando ao final, top 5 sertanejo, que é lindo na Castela,

0: 5 a ela, Marília Mendonça, segundo amor da sua vida, 8h23, a trilha vai embora, fica comigo.
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0: Eu com paz.
1: Vem FM, 8h30. Tá na 30, tá na melhor.
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0: FM. Boa noite, Luana Scarlatti, Marapé.

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1: Boa noite, 8h42. 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
2: Essa música foi um sucesso enorme nos anos 80, na gravação do cantor e compositor da música, Christopher Cross. Aí, quando foi em 1997, a boy band

0: FM, Mumuzinho, coração de pedra. Bom, galera, tá chegando a nossa hora extra, que é uma hora de música, não tem intervalo comercial. É só música, uma playlist incrível, uma atrás da outra, sem parar. Mas só pra quem tá ouvindo a Tri online, né? Ou pelo aplicativo da Tri, aí no seu celular, no seu smartphone, ou pelo nosso site, ou por algum aplicativo de rádio. Tem um monte de aplicativo que também leva a Tri até você. Fora isso, quem tá no 105,5 fica com a voz do Brasil. E a programação da Tri continua noite adentro aqui, viu?
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